0: Yeah.
1: Abel, está de fora.
2: Alô, Tô Jeff, tuta.
3: Easy.
2: Você.
4: Sandro, aprende a plier, oui, boss.